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8: 21 horas e 4 minutos.
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2: 21 horas e 7 minutos.

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1: 21 horas e 16 minutos.
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3: Às vésperas da corrida presidencial, a redução dos impostos e a consolidação da reforma tributária despontam como as principais demandas da indústria para o próximo presidente eleito. Pesquisa da Confederação Nacional da Indústria, a CNI, mostra que 29% dos empresários apontam essa agenda como prioridade para os próximos 4 anos. Na sequência, aparecem o equilíbrio fiscal e a melhoria da gestão pública, apontados por 22% dos entrevistados. Medidas de incentivo à indústria e à produção ocupam a terceira posição, sendo consideradas prioritárias por 21% dos empresários. O superintendente de economia da CNI, Márcio Guerra, destaca que entre as prioridades para a melhoria do ambiente de negócios e para as próprias empresas, predominam fatores associados ao chamado Custo Brasil, conjunto de entraves estruturais, burocráticos e econômicos que elevam os custos de produção no país.
4: Tem questões relacionadas a emprego, a segurança, a questão dos gastos públicos, a questão dos juros chama muito a atenção, né? A questão do crédito, como isso tem impactado a dinâmica dos negócios dos empresários brasileiros. Ou seja, a questão do Custo Brasil e também fatores que estão relacionados ao ambiente de negócio.
3: Os resultados da pesquisa reforçam as propostas que a CNI apresentou nesta segunda-feira, 22 de junho, a pré-candidatos à presidência da República e lideranças empresariais durante o evento A Indústria na Agenda dos Presidenciáveis. Segundo Márcio Guerra, o encontro permite aproximar os pré-candidatos das demandas do setor industrial e apresentar as prioridades consideradas fundamentais para a construção de um país mais competitivo e desenvolvido nas próximas décadas.
4: Essa pesquisa ela tem como objetivo, como as pesquisas da CNI, dá voz a um empresário industrial. Ali tem uma fotografia muito importante para que os pré-candidatos leiam o que o empresário industrial espera deles nesse próximo mandato.
3: As sugestões integram o documento Construindo o Brasil 2050, que reúne recomendações para áreas estratégicas, como agenda macroeconômica, política industrial, inovação, cooperação internacional, energia, infraestrutura de transportes, sustentabilidade, sistema tributário, segurança jurídica, entre outros temas essenciais para o fortalecimento da economia e a competitividade do Brasil. Reportagem Paloma Custódio.
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0: 21 horas e 21 minutos.
1: E vamos chutear gostoso, porque agora eu vou trazer o grande compositor Joe Brother para cantar comigo. Vamos embora.

Aqui tem espaço reservado para música, a música regional, para divulgar os novos talentos da nossa cidade e também de outras cidades, né? De qualquer que seja o estado, se apontar para nós aqui na nossa direção dizendo roda aí a nossa música, a gente vai achar o espaço e vai colocar. Música regional, com certeza, é aqui. Não só os artistas do município, né? A gente toca de vários lugares, do DF, do Goiás, da Bahia, vários lugares, cidades do interior da Bahia, por exemplo, temos vários cantores já aqui fazendo parte do nosso hall de talentos da música regional. Então, a gente conta com a sua participação. Os novos talentos fazem a diferença aqui na nossa programação musical. Águas Lindas de Goiás é anfitriã? É, mas nós tocamos também os artistas, né, de outras regiões, de outras cidades. E para isso a gente já aciona aqui o nosso zap, coloca à disposição para que você possa acionar daí, tá bom? Vamos lá. 61, que é o prefixo do DF, né? A gente é em torno do DF, bem aqui, uma cidade do Goiás, mas é grudadinha no DF e usa o prefixo do DF aqui, que é o 61. E o nosso zap, fale conosco aqui, o zap direto da rádio, 99919-3172. 99919-3172, este é o prefixo, aliás, é o contato direto aqui, o zap, fale conosco. A qualquer hora, a qualquer momento, você pode mandar a ver aqui que tá valendo, tá bom? Muito obrigado pela tua companhia. Ouvir música aqui é sempre maravilhosamente bem, né? Faz muito bem ouvir a nossa programação, independente do horário. A gente toca vários tipos de música em vários horários. A cada 2 horas a gente muda o nosso estilo musical. A gente tem gêneros diferentes, tem ritmos, tem cantores nacionais e internacionais. E a música regional, entre esses cantores nacionais e internacionais, faz grande sucesso aqui na nossa programação geral, tá bom?

0: 21 horas e 31 minutos.
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0: 21 horas e 35 minutos.
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1: Para essa quinta-feira, no município de Águas Lindas de Goiás, sol com muitas nuvens durante o dia e período de céu nublado. Noite com muitas nuvens. A temperatura mínima vai ser de 17 graus e a máxima de 29 graus. A umidade relativa do ar vai variar, chegando a 88%. Formou o Clima Tempo, Edna Del Mondes.
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0: 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Faz diferente. 21 horas e 42 minutos.

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0: 10 horas e 2 minutos. 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

0: 22 horas e 17 minutos.
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3: Do simples de faturamento anual do microempreendedor individual, o MEI, seja estendida às demais faixas de enquadramento do Simples Nacional. Segundo representantes empresariais, a medida pode reduzir a informalidade e evitar o desenquadramento de empresas em razão da inflação. O presidente da Associação Médica Brasileira, César Fernandes, alerta para os impactos da defasagem dos limites do regime simplificado, somado às mudanças trazidas pela reforma tributária.
4: É fundamental que a reforma tributária não aumente a carga tributária da assistência médica privada, nem reduza a competitividade de consultórios e clínicas de pequeno e médio porte. A preocupação é que a combinação entre IBS, CBS, créditos tributários e futuras mudanças no Simples favoreça grandes grupos empresariais em detrimento dos prestadores independentes.
3: Uma comissão especial da Câmara dos Deputados discute o tema com representantes do governo, especialistas e entidades do setor produtivo. O texto em análise prevê a ampliação do limite de faturamento do MEI. Entidades empresariais defendem que a atualização também alcance microempresas e empresas de pequeno porte. As propostas em discussão elevam o teto do MEI para cerca de R$ 145 mil por ano, o das microempresas para aproximadamente R$ 870 mil e o das empresas de pequeno porte para cerca de R$ 8,7 milhões. A deputada federal Gleice Elias, do PL de Minas Gerais, afirma que os limites de faturamento estão sem atualização há 8 anos e defende a mudança.
5: Essa reivindicação ela é feita também há muitos anos e agora, com essa grande movimentação da reforma tributária, a gente vê que é um momento oportuno para que a gente faça o enfrentamento, para que a gente aumente o limite e para que a gente amplie também a oportunidade de ter mais colaboradores para dar segurança jurídica e oportunidade para quem quer empreender.
3: Valmir Rodrigues, presidente da Federação das Associações Comerciais e Empresariais do Estado de Minas Gerais, a Federaminas, afirma que a proposta pode corrigir uma distorção tributária ao permitir o reenquadramento de empresas que deixaram o regime sem aumento real de faturamento.
6: Corrigir os limites do Simples Nacional é corrigir uma injustiça, pois as empresas estão pagando impostos sobre índice inflacionário, o que não é correto, tornando as empresas menos competitivas com o mercado. Por isso que essa atualização é fundamental para a sustentabilidade e crescimento das empresas do Simples Nacional.
3: O projeto tramita em regime de urgência e pode ser votado pelo plenário da Câmara a qualquer momento. O presidente da Casa, deputado Hugo Mota, afirmou que a proposta está entre as prioridades do Legislativo. Para Alfredo Cotaite Neto, presidente da Confederação das Associações Comerciais e Empresariais do Brasil, ACACB, a atualização dos limites é necessária para evitar que empresas deixem o regime simplificado ou migrem para a informalidade.
7: O que nós precisamos é conscientizar os nossos políticos a importância da aprovação do aumento do limite do Simples Nacional, pelo menos para o MEI, o microempreendedor individual, e para o micro e a microempresa. Sem isso, as empresas ou vão mudar o seu regime ou vão para a informalidade.
3: Criado para simplificar o recolhimento de tributos, o Simples Nacional reúne diversos impostos em uma única guia. Atualmente, os limites de faturamento são de R$ 81 mil por ano para o MEI, R$ 360 mil para microempresas e R$ 4.800.000 mil para empresas de pequeno porte. Reportagem Álvaro Couto.
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0: 22 horas e 21 minutos.
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0: 22 horas e 31 minutos.
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1: Para essa quinta-feira, no município de Águas Lindas de Goiás, sol com muitas nuvens durante o dia e período de céu nublado. Noite com muitas nuvens. A temperatura mínima vai ser de 17 graus e a máxima de 29 graus. A umidade relativa do ar vai variar, chegando a 88%. Formou o Clima Tempo, Edna Del Mondes.
0: Horas e 43 minutos. 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

0: 22 horas e 52 minutos.
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0: 22 horas e 56 minutos.
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0: 23:17.
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3: Ficou a preparação para possíveis impactos causados pelo El Niño. O fenômeno deve ganhar força entre outubro e dezembro deste ano. De acordo com Valdez Góes, ministro da Integração e do Desenvolvimento Regional, 20 ministérios já estão mobilizados em uma sala de situação coordenada pela Casa Civil para monitorar e coordenar medidas preventivas. O ministro detalhou o trabalho conjunto dos órgãos.
4: A Defesa Civil Nacional, o IMET, o SEMADEM e o INPE reúnem frequentemente para poder trabalhar as informações de monitoramento e manter essa sala de situação informada e com planos, inclusive, né, já bem definidos a serem, por sinal, até lançados em relação à preparação do Brasil para encarar a estiagem no Norte, no Nordeste, de certa forma até no Centro-Oeste, no Pantanal, que será impactado também pelo El Niño, assim como o Sul, que terá um impacto muito grande em relação às cheias. Então o Brasil está preparado permanentemente, está em vigilância permanente e mobilizado permanentemente para dar resposta à sociedade.
3: Valdez também destacou o Plano Nacional de Proteção e Defesa Civil e o Sistema Defesa Civil Alerta, tecnologia que envia mensagens para celulares localizados em áreas de risco iminente como parte das ações do governo federal. Para saber mais sobre as ações do governo federal em proteção e defesa civil, acesse mdr.gov.br. Reportagem Manuela Rolim.
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0: 23 horas e 22 minutos.
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0: 23 horas e 22 minutos.
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0: 23 horas e 30 minutos.
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0: 23 horas e 36 minutos.
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0: 23 horas e 49 minutos.
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0: 23 horas e 57 minutos.
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0: Meia-noite e 25 minutos.
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0: Allora, obrigado.
1: Meia-noite e 44 minutos.
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0: Meia-noite e 50 minutos.
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0: Uma hora e oito minutos.
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0: Obrigado, Karina, por aceitar meu pedido. Vou participar com você.
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2: 1:16.
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4: Os causados pelo El Niño. O fenômeno deve ganhar força entre outubro e dezembro deste ano. De acordo com Valdez Góes, ministro da Integração e do Desenvolvimento Regional, 20 ministérios já estão mobilizados em uma sala de situação coordenada pela Casa Civil para monitorar e coordenar medidas preventivas. O ministro detalhou o trabalho conjunto dos órgãos.
5: A Defesa Civil Nacional, o IMET, o SEMADEM e o INPE reúnem frequentemente para poder trabalhar as informações de monitoramento e manter essa sala de situação informada e com planos, inclusive, né, já bem definidos a serem, por sinal, até lançados em relação à preparação do Brasil para encarar a estiagem no Norte, no Nordeste, de certa forma até no Centro-Oeste, no Pantanal, que será impactado também pelo El Niño, assim como o Sul, que terá um impacto muito grande em relação às cheias. Então o Brasil está preparado permanentemente, está em vigilância permanente e mobilizado permanentemente para dar resposta à sociedade.
4: Valdez também destacou o Plano Nacional de Proteção e Defesa Civil e o Sistema Defesa Civil Alerta, tecnologia que envia mensagens para celulares localizados em áreas de risco iminente como parte das ações do governo federal. Para saber mais sobre as ações do governo federal em proteção e defesa civil, acesse mdr.gov.br. Reportagem Manuela Rolim.
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0: 1:21.
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4: 1:36.
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1: Para essa quinta-feira, no município de Águas Lindas de Goiás, sol com muitas nuvens durante o dia e período de céu nublado. Noite com muitas nuvens. A temperatura mínima vai ser de 17 graus e a máxima de 29 graus. A umidade relativa do ar vai variar, chegando a 88%. Formou o Clima Tempo, Edna Del Mondes.
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3: Uma hora e 43 minutos.

0: 1:51.
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0: 1:59.
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1: Duas horas e 15 minutos. 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
1: 2:22.
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0: 2 horas e 50 minutos.
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0: 2 horas e 56 minutos.
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1: 3:16.
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3: O setor produtivo defende que a atualização do Simples de Faturamento Anual do Microempreendedor Individual, o MEI, seja estendida às demais faixas de enquadramento do Simples Nacional. Segundo representantes empresariais, a medida pode reduzir a informalidade e evitar o desenquadramento de empresas em razão da inflação. O presidente da Associação Médica Brasileira, César Fernandes, alerta para os impactos da defasagem dos limites do regime simplificado, somado às mudanças trazidas pela reforma tributária.
4: É fundamental que a reforma tributária não aumente a carga tributária da assistência médica privada, nem reduza a competitividade de consultórios e clínicas de pequeno e médio porte. A preocupação é que a combinação entre IBS, CBS, créditos tributários e futuras mudanças no Simples favoreça grandes grupos empresariais em detrimento dos prestadores independentes.
3: Uma comissão especial da Câmara dos Deputados discute o tema com representantes do governo, especialistas e entidades do setor produtivo. O texto em análise prevê a ampliação do limite de faturamento do MEI. Entidades empresariais defendem que a atualização também alcance microempresas e empresas de pequeno porte. As propostas em discussão elevam o teto do MEI para cerca de R$ 145.000 por ano, o das microempresas para aproximadamente R$ 870.000 e o das empresas de pequeno porte para cerca de R$ 8.700.000. A deputada federal Gleice Elias, do PL de Minas Gerais, afirma que os limites de faturamento estão sem atualização há 8 anos e defende a mudança.
5: Essa reivindicação ela é feita também há muitos anos e agora, com essa grande movimentação da reforma tributária, a gente vê que é um momento oportuno para que a gente faça o enfrentamento, para que a gente aumente o limite e para que a gente amplie também a oportunidade de ter mais colaboradores para dar segurança jurídica e oportunidade para quem quer empreender.
3: Valmir Rodrigues, presidente da Federação das Associações Comerciais e Empresariais do Estado de Minas Gerais, a Federaminas, afirma que a proposta pode corrigir uma distorção tributária ao permitir o reenquadramento de empresas que deixaram o regime sem aumento real de faturamento.
6: Corrigir os limites do Simples Nacional é corrigir uma injustiça, pois as empresas estão pagando impostos sobre índice inflacionário, o que não é correto, tornando as empresas menos competitivas com o mercado. Por isso que essa atualização é fundamental para a sustentabilidade e crescimento das empresas do Simples Nacional.
3: O projeto tramita em regime de urgência e pode ser votado pelo plenário da Câmara a qualquer momento. O presidente da Casa, deputado Hugo Mota, afirmou que a proposta está entre as prioridades do Legislativo. Para Alfredo Cotaite Neto, presidente da Confederação das Associações Comerciais e Empresariais do Brasil, ACACB, a atualização dos limites é necessária para evitar que empresas deixem o regime simplificado ou migrem para a informalidade.
7: O que nós precisamos é conscientizar os nossos políticos a importância da aprovação do aumento do limite do Simples Nacional, pelo menos para o MEI, o microempreendedor individual, e para o micro e a microempresa. Sem isso, as empresas ou vão mudar o seu regime ou vão para a informalidade.
3: Criado para simplificar o recolhimento de tributos, o Simples Nacional reúne diversos impostos em uma única guia. Atualmente, os limites de faturamento são de R$ 81.000 por ano para o MEI, R$ 360.000 para microempresas e R$ 4.800.000 para empresas de pequeno porte. Reportagem Álvaro Couto.
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0: 3:24.
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1: 3 horas e 29 minutos.
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1: Chegou 3 horas e 37 minutos.
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1: Para essa quinta-feira, no município de Águas Lindas de Goiás, sol com muitas nuvens durante o dia e período de céu nublado. Noite com muitas nuvens. A temperatura mínima vai ser de 17 graus e a máxima de 29 graus. A umidade relativa do ar vai variar, chegando a 88%. Formou o Clima Tempo, Edna Del Mondes.

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4: 3 horas e 45 minutos.

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0: 4:07.
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0: 4:23.
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0: 4 horas e 52 minutos.
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0: 4:57.
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1: E 2 minutos.
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2: 5 horas e 7 minutos.
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0: consciência do poder do maior arquiteto universal. Imagine se o mar fosse sem sal, tudo insosso teríamos que comer. Se as nuvens parassem de chover, faltaria alimento em nossa mesa. Se a lanterna do sol não fosse acesa, quem faria outra fonte de calor? Pra quem sente o poder do Criador, não tem nada maior que a natureza.
1: Natureza, o mais amplo dos projetos, o relâmpago sem flecha é instantâneo. A caverna é o lar subterrâneo para répteis, mamíferos e insetos. Sem pneus a enchente faz trajeto, e sem enfeite o pavão possui beleza. E boticário jamais vai ter certeza qual a

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não dá chance de haver fuga quando um plano de ataque se repete. O condor mais parece um learjet, albatroz tem o porte de um beluga. Beija-flor sem seringa, o néctar suga, e sem turbina nas asas tem destreza. Vai pra frente e pra trás com ligeireza.

safários, leões fazem maldades, a exemplo dos tigres e hienas. Vendo ao longe as estrelas são pequenas, mas são muito maiores que as cidades. Os ciclones liberam tempestades, terremoto libera a fúria presa. Deus tem uma caixinha de surpresa quando quer se vingar do pecador. E pra quem sede o poder do Criador, não tem nada.

opacos, a floresta é o circo onde os macacos sem trapézio praticam acrobacia. 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

0: Não se aparta, é só folha o cardápio da lagarta e é sem lã na tesoura da formiga. João de barro sem brita, cal e viga, sobre o galho constrói a fortaleza. E quem pintou o espaço azul turquesa não reforma o que fez nem muda a cor. E pra quem sente o poder do Criador, não tem nada maior que a natureza.
1: Animal, planta, peixe, pássaro e gente vive em terra com água, fogo e ar. E pelas leis da cadeia alimentar, uma espécie da outra é dependente. Sem a terra não tem sobrevivente, sem o fogo o planeta sofre.

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2: 5 horas e 16 minutos.
3: Às vésperas da corrida presidencial, a redução dos impostos e a consolidação da reforma tributária despontam como as principais demandas da indústria. Pesquisa da Confederação Nacional da Indústria, a CNI, mostra que 29% dos empresários apontam essa agenda para anos. Na sequência, aparecem o equilíbrio fiscal e a melhoria da gestão pública, apontados por 22% dos entrevistados. Medidas de incentivo à indústria e oposição sendo consideradas prioritárias por 21% dos empresários. O superintendente Diego destaca que, entre as prioridades para a melhoria do ambiente de negócios e para as próprias empresas, predominam fatores associados ao chamado Custo Brasil, conjunto de entraves estruturais, burocráticos e econômicos que elevam os custos de produção no país.
4: Tem questões relacionadas a emprego, a segurança, a questão dos gastos públicos, a questão do juros chama muito a atenção. A questão do crédito, como isso tem impactado a dinâmica dos negócios dos empresários brasileiros. Ou seja, a questão do Custo Brasil e também fatores que estão relacionados ao ambiente de negócio.
3: Os resultados da pesquisa reforçam as propostas que a CNI apresentou nesta segunda-feira, 22 de junho, a pré-candidatos à presidência da República e lideranças empresariais durante o evento A Indústria na Agenda dos Presidenciáveis. Segundo Márcio Guerra, o encontro permite aproximar os pré-candidatos das demandas do setor industrial e apresentar as prioridades consideradas fundamentais para a construção de um país mais competitivo e desenvolvido nas próximas décadas.
4: Essa pesquisa ela tem como objetivo, como as pesquisas da CNI, dar voz ao empresário industrial. Ali tem uma fotografia muito importante para que os pré-candidatos leiam o que o empresário industrial espera deles nesse próximo mandato.
3: As sugestões integram o documento Construindo o Brasil 2050, que reúne recomendações para áreas estratégicas, como agenda macroeconômica, política industrial, inovação, cooperação internacional, energia, infraestrutura de transportes, sustentabilidade, sistema tributário, segurança jurídica, entre outros temas essenciais para o fortalecimento da economia e a competitividade do Brasil. Reportagem Paloma Custódio.
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1: Para essa quinta-feira, no município de Águas Lindas de Goiás, sol com muitas nuvens durante o dia e período de céu nublado. Noite com muitas nuvens. A temperatura mínima vai ser de 17 graus e a máxima de 29 graus. A umidade relativa do ar vai variar, chegando a 88%. Formou o Clima Tempo, Edna Del Mondes.
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4: 5:44.
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4: 5:44.
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0: 5:52.
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7: 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Ai de mim, se não anunciar o Evangelho.

O Senhor esteja convosco, Ele está no meio de nós. Proclamação do Evangelho de Nosso Senhor Jesus Cristo segundo João. Glória a vós, Senhor. Naquele tempo disse Jesus aos seus discípulos: pouco tempo ainda e já não me vereis, e outra vez pouco tempo e me vereis de novo. Alguns dos seus discípulos disseram então entre si: o que significa o que ele nos está dizendo? Pouco tempo e não me vereis, e outra vez pouco tempo e me vereis de novo, e eu vou para junto do Pai? Diziam, pois, o que significa este pouco tempo? Não entendemos o que ele quer dizer. Jesus compreendeu que eles queriam interrogá-lo. Então disse-lhes: estáis discutindo entre vós porque eu disse pouco tempo e já não me vereis, e outra vez pouco tempo e me vereis? Em verdade vos digo, vós chorareis e vos lamentareis, mas o mundo se alegrará. Vós ficareis tristes, mas a vossa tristeza se transformará em alegria. Palavra da salvação. Glória a vós, Senhor. Que a palavra do Santo Evangelho perdoe os nossos pecados, em nome do Pai, do Filho e do Espírito Santo. Amém. Amados, os discípulos estão com a cabeça doida aqui. Jesus está dizendo: pouco tempo ainda e já não me vereis, e outra vez pouco tempo e me vereis de novo. Aí, que é isso, meu Deus do céu? Esse negócio de pouco tempo que vê, de pouco tempo que não vê, não é? Na verdade, Jesus já está dizendo: olha, eu vou para o Pai. Jesus estava com eles ali, que nem eu, com carne e osso, que nem você. Mas ele está dizendo: olha, eu vou para o Pai. E foi, não é? E vocês não vão me ver mais fisicamente, mas eu vou estar no meio de vocês espiritualmente, que é o que nós temos agora. Jesus espiritualmente no nosso meio, caminhando conosco. E ele está dizendo: olha, aonde dois ou mais estiverem reunido em meu nome, falando de mim, eu vou estar ali. E nós temos que ter essa certeza que nesse exato momento que você está escutando esse evangelho, Jesus está aí do teu ladinho. E quantas pessoas estão escutando este evangelho ao mesmo tempo? Quantas pessoas nesse exato momento estão falando de Deus? E Deus está em cada lugar ao mesmo tempo. Olha que tremendo isso. Ah, Jesus, nós te amamos, Senhor. Nós te amamos pela tua presença, assim como o ar que nós respiramos, que nós não podemos tocar, que nós não podemos ver, mas que nós temos a certeza que traz vida para nós. Assim é Jesus. Ele está aí, do teu ladinho, para te curar, para te abençoar, não é? Nunca duvide disso. Assim como você respira o seu e esse ar te enche de vida, te traz força,

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0: 6:15.
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2: Ainda dá tempo de se inscrever no segundo edital Escolas Livres de Formação em Arte e Cultura. As inscrições foram prorrogadas até o dia 5 de julho. O chamamento do Ministério da Cultura por meio da Secretaria de Formação Artística e Cultural Livre Leitura é voltado para organizações da sociedade civil sem fins lucrativos. As inscrições devem ser feitas pelo site do MINC, www.gov.br/cultura. A proposta é reconhecer e integrar iniciativas que promovem formação artística fora do ensino formal, com base na educação popular, diversidade cultural e direitos culturais. As instituições selecionadas passam a integrar a Rede Nacional de Escolas Livres de Formação em Arte e Cultura. O secretário de Formação Artística e Cultural Livre Leitura da CEIFLE, do MINC, Fabiano Piuba, fala sobre a importância da certificação.
3: Essa certificação é importante para a instituição receber o selo do Ministério da Cultura e também estar aí se fortalecendo para entrar com e participar dos editais, das secretarias estaduais, secretarias municipais, que hoje, inclusive, é uma linha específica na PNAB, que é a Política Nacional de Blank de Fomento Cultural.
2: Além da certificação, as instituições passam a ter os dados incluídos no Cadastro Nacional e podem se identificar oficialmente como escolas livres em suas ações. A iniciativa contribui para o fortalecimento do Sistema Nacional de Cultura e para o cumprimento das metas do Plano Nacional de Cultura. A adesão ao programa é voluntária e a certificação não prevê repasse de recursos. Podem participar organizações com pelo menos 3 anos de existência formal e experiência comprovada na formação artística e na democratização do acesso à cultura. A Rede Nacional das Escolas Livres é voltada para instituições que atuam com formação artística e cultural em música, dança, teatro, audiovisual, mas também do segmento de cultura indígena, afro-brasileira, cultura e infância. O secretário Fabiano reforça o convite para as instituições se inscreverem.
3: Você que tem uma instituição que atua com formação voltada para crianças, para jovens, adolescentes, para todas as idades, aproveite essa oportunidade, porque nós estamos aí com o nosso edital de certificação das escolas livres.
2: As entidades podem se inscrever até o dia 5 de julho pelo site www.gov.br/cultura. Dúvidas podem ser enviadas para o e-mail editalescolaslivres@cultura.gov.br. A Rede Nacional de Escolas Livres reúne atualmente 68 organizações da sociedade civil selecionadas por meio do edital Escolas Livres de Formação em Arte e Cultura do MINC.
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0: 16:31.
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0: 6:43.
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2: 7 horas e 1 minuto.
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3: Um certo dia eu andava em busca de inspiração e no banco de uma praça me sentei com a viola na mão. Nas folhas de um caderno algumas frases escrevi. Os versos não davam rimas, de repente eu percebi que passava em minha frente cabisbaixo um velhinho que disfarçava a tristeza, mas conversava sozinho. Eu então me aproximei
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0: Valendo o Rapaz, momento!
1: Que honra!
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0: 7:14.
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3: A movimentação nos aeroportos do Brasil continua decolando em números recordes. De janeiro a maio, mais de 42 milhões de pessoas voaram pelo país, número 6% maior que os 39 milhões e 800 mil passageiros registrados no mesmo período do ano passado. Segundo o levantamento do Ministério do Turismo, com base nos dados da Agência Nacional de Aviação Civil, é a primeira vez na história que o Brasil ultrapassa essa marca nos 5 primeiros meses do ano. O volume de passageiros é 6% maior do que no mesmo período do ano passado, como ressalta o ministro do Turismo, Gustavo Feliciano.
4: O turismo brasileiro vive um excelente momento. No governo do presidente Lula, estamos registrando recordes atrás de recordes. Dessa vez, tivemos um novo recorde histórico. Pela primeira vez, alcançamos o total de 42 milhões de passageiros na aviação doméstica, entre janeiro e maio. Esse número é 6% maior do que em relação ao mesmo período do ano passado.
3: Para o ministro, os recordes são fruto de um trabalho sério de estruturação dos destinos brasileiros, de promoção das rotas nacionais e de parcerias para tornar as viagens mais acessíveis.
4: Graças ao desenvolvimento do Brasil e às políticas adotadas pelo governo federal, estamos conseguindo manter os bons resultados. Isso tudo reflete na geração de emprego e renda para a população. Estamos com o maior saldo de empregos da história no setor do turismo, com mais de 2,4 milhões de empregos com carteira assinada. Já na atração de turistas internacionais, registramos o melhor mês de maio da história, com quase 500 mil turistas vindo de outros países. No acumulado do ano, estamos no mesmo patamar de 2025. E uma coisa muito legal, com a isenção de vistos aos chineses, em maio, registramos um crescimento de 75% na entrada dos turistas vindo da China. Costumo dizer que, no turismo, o Brasil segue voando. Continuaremos trabalhando para promover ainda mais o turismo interno e também a atração de turistas estrangeiros, gerando dignidade para a nossa população.
3: Os números de passageiros internacionais de 2026 também são os maiores já registrados. Nos 5 primeiros meses de 2026, foram 12,8 milhões de pessoas, número 10% maior que no mesmo período de 2025. Reportagem Marco Guimarães.
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0: 7:21.
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0: Muito obrigado!
1: 7:30.
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1: Para essa quinta-feira, no município de Águas Lindas de Goiás, sol com muitas nuvens durante o dia e período de céu nublado. Noite com muitas nuvens. A temperatura mínima vai ser de 17 graus e a máxima de 29 graus. A umidade relativa do ar vai variar, chegando a 88%. Formou o Clima Tempo, Edna Del Mondes.
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4: 7 horas e 43 minutos.
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0: 7:49.
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0: 7:49.
1: 7:49. 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

0: Alcançá-la depende de você ter determinação, persistência, vontade de vencer. Vencedores são sonhadores que nunca desistiram de tentar. E vida é risco, não tema. Tenha coragem para se tornar aquilo que sonha, e isso só depende de quem? De você. Aí está a essência de quebrar barreiras. Arrisque, arrisque, e que seja ótimo o seu dia.
1: 8:02. Atenção para o top de 5 segundos.
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1: E 6 minutos.
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0: 8:15. 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
2: Entre janeiro e junho de 2026, o programa IA contra o crime auxiliou na elucidação de mais de 1.400 ocorrências em Goiás. Os casos envolvem crimes como homicídios, estupros, roubos, tráfico de drogas e atuação de organizações criminosas. Atualmente, o sistema funciona em 9 municípios com 577 câmeras em operação. A ferramenta integra bases de dados, como registros de ocorrências, mandados de prisão, leitura automática de placas de veículos e alertas em tempo real. A previsão do governo é ampliar a estrutura para 5.012 câmeras, alcançando mais de 194 municípios. Com a expansão, a estimativa é chegar a mais de 10 mil ocorrências solucionadas até o fim de 2026. O governador Daniel Vilela afirma que o sistema atua como um cinturão digital, conectando câmeras e inteligência artificial no apoio ao combate ao crime. Abre aspas. A plataforma representa um grande salto tecnológico na forma como o governo de Goiás combate o crime. Fecha aspas. Segundo o balanço do programa, mais de 300 suspeitos de crimes violentos já foram presos com apoio da tecnologia. Em um dos casos recentes, uma jovem autista foi baleada no rosto e o suspeito foi preso poucas horas depois com apoio do sistema. Em outra ocorrência, drogas foram interceptadas antes de entrar no estado. O secretário de Segurança Pública, Coronel

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0: 8:31.
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0: 8 horas e 38 minutos.
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0: 8:44.
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0: 9:15.
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2: O setor produtivo defende que a atualização do Simples de Faturamento Anual do Microempreendedor Individual, o MEI, seja estendida às demais faixas de enquadramento do Simples Nacional. Segundo representantes empresariais, a medida pode reduzir a informalidade e evitar o desenquadramento de empresas em razão da inflação. O presidente da Associação Médica Brasileira, César Fernandes, alerta para os impactos da defasagem dos limites do regime simplificado, somado às mudanças trazidas pela reforma tributária.
3: É fundamental que a reforma tributária não aumente a carga tributária da assistência médica privada, nem reduza a competitividade de consultórios e clínicas de pequeno e médio porte. A preocupação é que a combinação entre IBS, CBS, créditos tributários e futuras mudanças no Simples favoreça grandes grupos empresariais em detrimento dos prestadores independentes.
2: Uma comissão especial da Câmara dos Deputados discute o tema com representantes do governo, especialistas e entidades do setor produtivo. O texto em análise prevê a ampliação do limite de faturamento do MEI. Entidades empresariais defendem que a atualização também alcance microempresas e empresas de pequeno porte. As propostas em discussão elevam o teto do MEI para cerca de R$ 145 mil por ano, o das microempresas para aproximadamente R$ 870 mil e o das empresas de pequeno porte para cerca de R$ 8,7 milhões. A deputada federal Gleice Elias, do PL de Minas Gerais, afirma que os limites de faturamento estão sem atualização há 8 anos e defende a mudança.
4: Essa reivindicação ela é feita também há muitos anos e agora, com essa grande movimentação da reforma tributária, a gente vê que é um momento oportuno para que a gente faça o enfrentamento, para que a gente aumente o limite e para que a gente amplie também a oportunidade de ter mais colaboradores para dar segurança jurídica e oportunidade para quem quer empreender.
2: Valmir Rodrigues, presidente da Federação das Associações Comerciais e Empresariais do Estado de Minas Gerais, a Federaminas, afirma que a proposta pode corrigir uma distorção tributária ao permitir o reenquadramento de empresas que deixaram o regime sem aumento real de faturamento.
5: Corrigir os limites do Simples Nacional é corrigir uma injustiça, pois as empresas estão pagando impostos sobre índice inflacionário, o que não é correto, tornando as empresas menos competitivas com o mercado. Por isso que essa atualização é fundamental para a sustentabilidade e crescimento das empresas do Simples Nacional.
2: O projeto tramita em regime de urgência e pode ser votado pelo plenário da Câmara a qualquer momento. O presidente da Casa, deputado Hugo Mota, afirmou que a proposta está entre as prioridades do Legislativo. Para Alfredo Cotaite Neto, presidente da Confederação das Associações Comerciais e Empresariais do Brasil, ACACB, a atualização dos limites é necessária para evitar que empresas deixem o regime simplificado ou migrem para a informalidade.
6: O que nós precisamos é conscientizar os nossos políticos a importância da aprovação do aumento do limite do Simples Nacional, pelo menos para o MEI, o microempreendedor individual, e para o micro e a microempresa. Sem isso, as empresas ou vão mudar o seu regime ou vão para a informalidade.
2: Criado para simplificar o recolhimento de tributos, o Simples Nacional reúne diversos impostos em uma única guia. Atualmente, os limites de faturamento são de R$ 81.000 por ano para o MEI, R$ 360.000 para microempresas e R$ 4.800.000 para empresas de pequeno porte. Reportagem Álvaro Couto.
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0: 9h22.
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0: 9:36.
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0: 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E 39 minutos.
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3: Para essa quinta-feira, no município de Águas Lindas de Goiás, sol com muitas nuvens durante o dia e período de céu nublado. Noite com muitas nuvens. A temperatura mínima vai ser de 17 graus e a máxima de 29 graus. A umidade relativa do ar vai variar, chegando a 88%. Formou o Clima Tempo, Edna Del Mondes.
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2: 9:43.
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0: 9:49. 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

0: 9 horas e 56 minutos.
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16: 10 horas e 8 minutos.
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0: 10:16.
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4: Entre janeiro e junho de 2026, o programa IA Contra o Crime auxiliou na elucidação de mais de 1.400 ocorrências em Goiás. Os casos envolvem crimes como homicídios, estupros, roubos, tráfico de drogas e atuação de organizações criminosas. Atualmente, o sistema funciona em 9 municípios com 577 câmeras em operação. A ferramenta integra bases de dados, como registros de ocorrências, mandados de prisão, leitura automática de placas de veículos e alertas em tempo real. A previsão do governo é ampliar a estrutura para 5.012 câmeras, alcançando mais de 194 municípios. Com a expansão, a estimativa é chegar a mais de 10 mil ocorrências solucionadas até o fim de 2026. O governador Daniel Vilela afirma que o sistema atua como um cinturão digital, conectando câmeras e inteligência artificial no apoio ao combate ao crime. Abre aspas. A plataforma representa um grande salto tecnológico na forma como o governo de Goiás combate o crime. Fecha aspas. Segundo o balanço do programa, mais de 300 suspeitos de crimes violentos já foram presos com apoio da tecnologia. Em um dos casos recentes, uma jovem autista foi baleada no rosto e o suspeito foi preso poucas horas depois com apoio do sistema. Em outra ocorrência, drogas foram interceptadas.

0: arrastadas antes de entrar no estado. O secretário de Segurança Pública, Coronel Renato Brum, destaca a atuação da iniciativa.
1: Não estamos inertes, estamos com medidas fortes para o governo. Vamos continuar trabalhando de forma firme. Essa é uma causa nacional.
0: O contrato de expansão e manutenção da tecnologia é de R$304.800.000, com vigência de 60 meses e custo médio mensal de cerca de R$5.080.000. O governo afirma que o investimento reforça a atuação das forças de segurança e amplia o uso de tecnologia nas investigações em Goiás. Reportagem Marquesan Araújo.
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0: 10:29.
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0: 10:52.
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2: Vem no vídeo que o Lucas fez.
3: Charles Neal!

0: 10 horas e 56 minutos.
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0: 11:15.
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4: Às vésperas da corrida presidencial, a redução dos impostos e a consolidação da reforma tributária despontam como as principais demandas da indústria para o próximo presidente eleito. Pesquisa da Confederação Nacional da Indústria, a CNI, mostra que 29% dos empresários apontam essa agenda como prioridade para os próximos 4 anos. Na sequência, aparecem o equilíbrio fiscal e a melhoria da gestão pública, apontados por 22% dos entrevistados. Medidas de incentivo à indústria e a produção ocupam a terceira posição, sendo consideradas prioritárias. O superintendente de economia da CNI, Márcio Guerra, destaca que entre as prioridades para a melhoria do ambiente de negócios são fatores associados ao chamado Custo Brasil, conjunto de entraves estruturais, burocráticos e econômicos que elevam os custos de produção no país.
5: A segurança, a questão dos gastos públicos, a questão dos juros, chamam do crédito, como isso tem impactado a dinâmica dos negócios dos empresários brasileiros. Ou seja, a questão do Custo Brasil e também frente de negócio.
4: Os resultados da pesquisa reforçam as propostas que a CNI apresentou nesta segunda-feira, 22 de junho, a pré-candidatos à presidência da República e lideranças empresariais durante o evento A Indústria na Agenda dos Presidenciáveis. Segundo Márcio Guerra, o encontro permite aproximar os pré-candidatos das demandas do setor industrial e apresentar as prioridades consideradas fundamentais para a construção de um país mais competitivo e desenvolvido nas próximas décadas.
5: Essa pesquisa ela tem como objetivo, como as pesquisas da CNI, dá voz ao empresário industrial. Ali tem uma fotografia muito importante para que os pré-candidatos leiam o que o empresário industrial espera deles nesse próximo mandato.
4: As sugestões integram o documento Construindo o Brasil 2050, que reúne recomendações para áreas estratégicas, como agenda macroeconômica, política industrial, inovação, cooperação internacional, energia, infraestrutura de transportes, sustentabilidade, sistema tributário, segurança jurídica, entre outros temas essenciais para o fortalecimento da economia e a competitividade do Brasil. Reportagem Paloma Custódio.
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0: 11:30.
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1: Para essa quinta-feira, no município de Águas Lindas de Goiás, sol com muitas nuvens durante o dia e período de céu nublado. Noite com muitas nuvens. A temperatura mínima vai ser de 17 graus e a máxima de 29 graus. A umidade relativa do ar vai variar, chegando a 88%. Formou o Clima Tempo, Edna Del Mondes.
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5: 11 horas e 42 minutos.
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2: Prefeituras avaliam elevação de custos com a redução da escala de trabalho. Continua elevado o abate de fêmeas de bovinos, reduzindo a oferta de bezerros. INSS dá prazo de 30 dias para segurado fazer biometria. Eu sou Libório Santos, hoje é dia 25 de junho, quinta-feira, e esses são os nossos destaques. Olha, te cuida porque o frio está chegando, hein? Os municípios mais atingidos nos próximos dias estão situados nas regiões do extremo sudoeste, sul e noroeste. Em Mineiros de Jataí, a temperatura na madrugada passada foi de 13 graus e por aqui Goiânia, 16. Em algumas cidades, pode até ter ocorrência de chuvas. Foi divulgada a programação da Romaria do Divino Pai Eterno 2026, que acontece de 26 de junho a 5 de julho, considerada uma das maiores manifestações de fé do país. A festa deste ano terá como tema Chamamos Abba Pai e espera receber 4 milhões de fiéis. Durante o período da Romaria, missas serão realizadas praticamente de forma contínua em locais como o Santuário da Basílica do Divino Pai Eterno, a Igreja Matriz, o Canteiro de Obras da Nova Basílica e o Pátio do Santuário. A procissão de penitência será realizada diariamente às 5 horas, com saída da Igreja Matriz em direção à Basílica. O IBGE acaba de divulgar dados estatísticos sobre o abate de bovino do Brasil, analisando os 3 primeiros meses deste ano em comparação ao igual período do ano passado. E uma das constatações foi de que continua elevado o índice de abate de fêmeas de bovinos. Fato esse que não era esperado, segundo Denise Oliveira, analista de mercado pecuário da FAEG.
3: A gente esperava que houvesse uma retenção maior dessas fêmeas no primeiro trimestre de 2026 em função do ciclo pecuário. Mas o que a gente observou na pesquisa do IBGE é que esse abate das fêmeas continua elevado, ocupando cerca de 49,9% dos abates do Brasil e um aumento de 4,3% em relação a 2025, resultando em cerca de abate de 5 milhões de cabeças de fêmeas, vacas e novilhas.
4: Haveria alguma justificativa para isso acontecer? Não, né?
3: A gente esperava que pelo alto custo do bezerro, os pecuaristas fossem segurar mais, reter mais essas fêmeas. Mas pela alta demanda da exportação nesse início de ano, pela valorização da arroba, a gente viu que os pecuaristas, ao invés de reter, continuaram levando essas fêmeas para abate. A tendência é de continuar na alta do bezerro.
2: A Polícia Rodoviária Federal e a Guarda Municipal de Rio Verde apreenderam quase 7,5 toneladas de maconha durante fiscalização da BR-060. Durante a abordagem, o motorista de 44 anos afirmou ter saído de Joinville, Santa Catarina, transportando uma carga de MDF. Com esta apreensão, o volume de maconha apreendido pela Polícia Rodoviária nas rodovias federais de Goiânia este ano chega a aproximadamente 12 toneladas. O fim da escala 6x1, em discussão no Congresso Nacional, pode elevar os custos de serviços públicos, principalmente nos municípios. A mudança tende a exigir mudanças também nos contratos de terceirizados, servidores efetivos e temporários. A Confederação Nacional de Municípios estima que a redução da jornada pode gerar impacto direto de R$1,5 bilhão para as prefeituras, com a necessidade de contratação de 25.800 novos servidores entre efetivos e temporários. Segundo o estudo da entidade, a mudança pode provocar déficit de ao menos 96 mil professores, 58 mil trabalhadores de limpeza urbana, 22 mil técnicos em enfermagem das prefeituras. O INSS publicou uma nova portaria exigindo ao segurado que pedir um benefício e não tiver biometria ou não se encaixar em nenhuma situação de dispensa, que regulariza a situação num prazo de 30 dias, sob pena de perda do requerimento, já que o órgão pode considerar como desistência, né, do segurado da solicitação. Olha, falando de saúde, a deputada Bia de Lima solicitou à Assembleia Legislativa o envio de ofício ao IPASGO, reivindicando que o Instituto de Saúde disponibilize para as mulheres o contraceptivo DIU. Ela pretende fazer uma visita ao presidente do IPASGO para reforçar essa reivindicação.
5: O IPASGO é o nosso plano de saúde e eu estou fazendo esse pedido porque o DIU, ele é um importante contraceptivo para nós mulheres, e nesse caminho o IPASGO não oferecer o aparelho para ser colocado nas mulheres, eu entendo que é uma baita de um atraso. Nós precisamos de atender uma coisa tão simples, não é nem inovadora, é simples por demais. Ora, é preciso que o IPASGO, como plano de saúde, possa possa atender completamente, principalmente para a questão da saúde das mulheres. E nesse caminho eu estou, então, apresentando encaminhamento. Agora, queremos muito mais do que isso. Já agora que o IPASGO está cada vez mais cobrando mais, trazendo outras pessoas, credenciando outros entes, e parece que virou só busca por lucro e não pelo atendimento melhorado, como todos nós cobramos há muito tempo.
2: Eram essas as informações de hoje de Goiânia, informou Libório Santos.
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0: Meio-dia e 15 minutos.
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3: A Caixa inicia nesta quinta-feira, dia 25, o pagamento do Bolsa Família referente ao mês de junho para os beneficiários com o número de identificação social ONIS terminado em 7. Os pagamentos são realizados preferencialmente na poupança Caixa ou conta Caixa Tem. Com a conta Caixa Tem, os beneficiários podem pagar contas e fazer transferências diretamente pelo aplicativo no celular. O benefício também pode ser movimentado com o cartão de débito da conta em comércios, unidades lotéricas, correspondentes Caixa Aqui, terminais de autoatendimento e agências da Caixa. Além disso, é possível realizar saques sem cartão nos terminais de autoatendimento e unidades lotéricas, utilizando a identificação biométrica previamente cadastrada em uma agência da Caixa. Chegou o novo aplicativo do Bolsa Família, mais completo e fácil de usar. 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Para baixar os aplicativos Caixa Tem e Bolsa Família, basta acessar a loja de aplicativos do seu smartphone. 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

0: meio-dia e 32 minutos.
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6: Meio-dia e 35 minutos.
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1: Amanhã desta quinta-feira terá muitas nuvens em grande parte do centro-oeste. A umidade favorece a ocorrência de chuva, principalmente em Mato Grosso, Goiás e Mato Grosso do Sul. No Distrito Federal, o tempo segue mais estável. No Distrito Federal, a previsão é de muitas nuvens. Em Brasília, a temperatura varia entre 11 e 25 graus. Em Goiás, a possibilidade de pancadas de chuva isoladas no norte, noroeste, oeste e sudoeste. Em Goiânia, os termômetros ficam entre 16 e 29 graus. Em Mato Grosso, a previsão é de muitas nuvens e pancadas de chuva isoladas em grande parte do estado, com chance de trovoadas no norte, nordeste e noroeste. Em Cuiabá, a temperatura varia de 15 a 22 graus. No Mato Grosso do Sul, há possibilidade de chuva isolada em várias regiões do estado. Em Campo Grande, a mínima prevista é de 9 e a máxima de 20 graus. As informações são do Instituto Nacional de Meteorologia. Viviane Oliveira, o tempo e a temperatura.

0: Meio-dia e 59 minutos.
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2: 13 horas e 7 minutos.
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0: 13 horas e 15 minutos.
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3: A Caixa inicia nesta quinta-feira, dia 25, o pagamento do Bolsa Família.

0: referente ao mês de junho para os beneficiários com o número de identificação social ONIS terminado em 7. Os pagamentos são realizados preferencialmente na poupança Caixa ou conta Caixa Tem. Com a conta Caixa Tem, os beneficiários podem pagar contas e fazer transferências diretamente pelo aplicativo no celular. O benefício também pode ser movimentado com o cartão de débito da conta em comércios, unidades lotéricas, correspondentes Caixa Aqui, terminais de autoatendimento e agências da Caixa. Além disso, é possível realizar saques sem cartão nos terminais de autoatendimento e unidades lotéricas, utilizando a identificação biométrica previamente cadastrada em uma agência da Caixa. Chegou o novo aplicativo do Bolsa Família, mais completo e fácil de usar. Acompanhe a data do seu pagamento, consulte seus benefícios e fique por dentro de todas as novidades do programa. Para baixar os aplicativos Caixa Tem e Bolsa Família, basta acessar a loja de aplicativos do seu smartphone. É gratuito.
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0: 13 horas e 24 minutos.
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0: 13:29.
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1: Para essa quinta-feira, no município de Águas Lindas de Goiás, sol com muitas nuvens durante o dia e período de céu nublado. Noite com muitas nuvens. A temperatura mínima vai ser de 17 graus e a máxima de 29 graus. A umidade relativa do ar vai variar, chegando a 88%. Formou o Clima Tempo, Edna Del Mondes.
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4: 13 horas e 44 minutos.
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6: 14 horas.
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0: Confiança. 14 horas e 8 minutos.
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1: 14:16.
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3: A Caixa inicia nesta quinta-feira, dia 25, o pagamento do Bolsa Família referente ao mês de junho para os beneficiários com o número de identificação social ONIS terminado em 7. Os pagamentos são realizados preferencialmente na Poupança Caixa ou Conta Caixa Tem. Com a Conta Caixa Tem, os beneficiários podem pagar contas e fazer transferências diretamente pelo aplicativo no celular. O benefício também pode ser movimentado com o cartão de débito da

0: A conta em comércios, unidades lotéricas, correspondentes Caixa Aqui, terminais de autoatendimento e agências da Caixa. Além disso, é possível realizar saques sem cartão nos terminais de autoatendimento e unidades lotéricas, utilizando a identificação biométrica previamente cadastrada em uma agência da Caixa. Chegou o novo aplicativo do Bolsa Família, mais completo e fácil de usar. Acompanhe a data do seu pagamento, consulte seus benefícios e fique por dentro de todas as novidades do programa. Para baixar os aplicativos Caixa Tem e Bolsa Família, basta acessar a loja de aplicativos do seu smartphone. É gratuito.
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0: 14h21.
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1: 14 horas e 30 minutos.
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1: Amanhã desta quinta-feira terá muitas nuvens em grande parte do centro-oeste. A umidade favorece a ocorrência de chuva, principalmente em Mato Grosso, Goiás e Mato Grosso do Sul. No Distrito Federal, o tempo segue mais estável. No Distrito Federal, a previsão é de muitas nuvens. Em Brasília, a temperatura varia entre 11 e 25 graus. Em Goiás, a possibilidade de pancadas de chuva isoladas no norte, noroeste, oeste e sudoeste. Em Goiânia, os termômetros ficam entre 16 e 29 graus. Em Mato Grosso, a previsão é de muitas nuvens e pancadas de chuva isoladas em grande parte do estado, com chance de trovoadas no norte, nordeste e noroeste. Em Cuiabá, a temperatura varia de 15 a 22 graus. No Mato Grosso do Sul, há possibilidade de chuva isolada em várias regiões do estado. Em Campo Grande, a mínima prevista é de 9 e a máxima de 20 graus. As informações são do Instituto Nacional de Meteorologia. Viviane Oliveira, o tempo e a temperatura.
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1: 14 horas e 50 minutos.
2: Kiko Chicabana e Wesley Safadão.
3: Ao vivo em Fortaleza, nostalgia.

0: 14:58.
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2: A Caixa inicia nesta quinta-feira, dia 25, o pagamento do Bolsa Família referente ao mês de junho para os beneficiários com o número de identificação social ONIS terminado em 7. Os pagamentos são realizados preferencialmente na poupança Caixa ou conta Caixa Tem. Com a conta Caixa Tem, os beneficiários podem pagar contas e fazer transferências diretamente pelo aplicativo no celular. O benefício também pode ser movimentado com o cartão de débito da conta em comércios, unidades lotéricas, correspondentes Caixa Aqui, terminais de autoatendimento e agências da Caixa. Além disso, é possível realizar saques sem cartão nos terminais de autoatendimento e unidades lotéricas, utilizando a identificação biométrica previamente cadastrada em uma agência da Caixa. Chegou o novo aplicativo do Bolsa Família, mais completo e fácil de usar. Acompanhe a data do seu pagamento, consulte seus benefícios e fique por dentro de todas as novidades do programa. Para baixar os aplicativos Caixa Tem e Bolsa Família, basta acessar a loja de aplicativos do seu smartphone. É gratuito.
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3: 15 horas e 21 minutos.
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1: 15 horas e 29 minutos.
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1: Para essa quinta-feira, no município de Águas Lindas de Goiás, sol com muitas nuvens durante o dia e período de céu nublado. Noite com muitas nuvens. A temperatura mínima vai ser de 17 graus e a máxima de 29 graus. A umidade relativa do ar vai variar, chegando a 88%. Formou o Clima Tempo, Edna Del Mondes.
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2: 15:45.
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1: 15 horas e 50 minutos.

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1: 16:15.
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3: O setor produtivo defende que a atualização do Simples de Faturamento Anual do Microempreendedor Individual, o MEI, seja estendida às demais faixas de enquadramento do Simples Nacional. Segundo representantes empresariais, a medida pode reduzir a informalidade e evitar o desenquadramento de empresas em razão da inflação. O presidente da Associação Médica Brasileira, César Fernandes, alerta para os impactos da defasagem dos limites do regime simplificado, somado às mudanças trazidas pela reforma tributária.
4: É fundamental que a reforma tributária não aumente a carga tributária da assistência médica privada, nem reduza a competitividade de consultórios e clínicas de pequeno e médio porte. A preocupação é que a combinação entre IBS, CBS, créditos tributários e futuras mudanças no Simples favoreça grandes grupos empresariais em detrimento dos prestadores independentes.
3: Uma comissão especial da Câmara dos Deputados discute o tema com representantes do governo, especialistas e entidades do setor produtivo. O texto em análise prevê a ampliação do limite de faturamento do MEI. Entidades empresariais defendem que a atualização também alcance microempresas e empresas de pequeno porte. As propostas em discussão elevam o teto do MEI para cerca de R$ 145 mil por ano, o das microempresas para aproximadamente R$ 870 mil e o das empresas de pequeno porte para cerca de R$ 8.700 mil. A deputada federal Gleice Elias, do PL de Minas Gerais, afirma que os limites de faturamento estão sem atualização há 8 anos e defende a mudança.
5: Essa reivindicação ela é feita também há muitos anos e agora, com essa grande movimentação da reforma tributária, a gente vê que é um momento oportuno para que a gente faça o enfrentamento, para que a gente aumente o limite e para que a gente amplie também a oportunidade de ter mais colaboradores para dar segurança jurídica e oportunidade para quem quer empreender.
3: Valmir Rodrigues, presidente da Federação das Associações Comerciais e Empresariais do Estado de Minas Gerais, a Federaminas, afirma que a proposta pode corrigir uma distorção tributária ao permitir o reenquadramento de empresas que deixaram o regime sem aumento real de faturamento.
6: Corrigir os limites do Simples Nacional é corrigir uma injustiça, pois as empresas estão pagando impostos sobre índice inflacionário, o que não é correto, tornando as empresas menos competitivas com o mercado. Por isso que essa atualização é fundamental para a sustentabilidade e crescimento das empresas do Simples Nacional.
3: O projeto tramita em regime de urgência e pode ser votado pelo plenário da Câmara a qualquer momento. O presidente da Casa, deputado Hugo Mota, afirmou que a proposta está entre as prioridades do Legislativo. Para Alfredo Cotaite Neto, presidente da Confederação das Associações Comerciais e Empresariais do Brasil, ACACB, a atualização dos limites é necessária para evitar que empresas deixem o regime simplificado ou migrem para a informalidade.
7: O que nós precisamos é conscientizar os nossos políticos a importância da aprovação do aumento do limite do Simples Nacional, pelo menos para o MEI, o microempreendedor individual, e para o micro e a microempresa. Sem isso, as empresas ou vão mudar o seu regime ou vão para a informalidade.
3: Criado para simplificar o recolhimento de tributos, o Simples Nacional reúne diversos impostos em uma única guia. Atualmente, os limites de faturamento são de R$ 81 mil por ano para o MEI, R$ 360 mil para microempresas e R$ 4.800.000

0: para empresas de pequeno porte. Reportagem Álvaro Couto.
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4: Vizinhança. 16 horas e 39 minutos.

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1: Amanhã desta quinta-feira terá muitas nuvens em grande parte do centro-oeste. A umidade favorece a ocorrência de chuva, principalmente em Mato Grosso, Goiás e Mato Grosso do Sul. No Distrito Federal, o tempo segue mais estável. No Distrito Federal, a previsão é de muitas nuvens. Em Brasília, a temperatura varia entre 11 e 25 graus. Em Goiás, a possibilidade de pancadas de chuva isoladas no norte, noroeste, oeste e sudoeste. Em Goiânia, os termômetros ficam entre 16 e 29 graus. Em Mato Grosso, a previsão é de muitas nuvens e pancadas de chuva isoladas em grande parte do estado, com chance de trovoadas no norte, nordeste e noroeste. Em Cuiabá, a temperatura varia de 15 a 22 graus. No Mato Grosso do Sul, há possibilidade de chuva isolada em várias regiões do estado. Em Campo Grande, a mínima prevista é de 9 e a máxima de 20 graus. As informações são do Instituto Nacional de Meteorologia. Viviane Oliveira, o tempo e a temperatura.
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4: 16 horas e 43 minutos.

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7: 17 horas e 2 minutos.
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0: 17 horas e 16 minutos.
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0: 17 horas e 16 minutos.
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0: 17:29.
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7: 17 horas e 31 minutos.

0: 17:35.
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1: Amanhã desta quinta-feira terá muitas nuvens em grande parte do centro-oeste. A umidade favorece a ocorrência de chuva, principalmente em Mato Grosso, Goiás e Mato Grosso do Sul. No Distrito Federal, o tempo segue mais estável. No Distrito Federal, a previsão é de muitas nuvens. Em Brasília, a temperatura varia entre 11 e 25 graus. Em Goiás, a possibilidade de pancadas de chuva isoladas no norte, noroeste, oeste e sudoeste. Em Goiânia, os termômetros ficam entre 16 e 29 graus. Em Mato Grosso, a previsão é de muitas nuvens e pancadas de chuva isoladas em grande parte do estado, com chance de trovoadas no norte, nordeste e noroeste. Em Cuiabá, a temperatura varia de 15 a 22 graus. No Mato Grosso do Sul, há possibilidade de chuva isolada em várias regiões do estado. Em Campo Grande, a mínima prevista é de 9 e a máxima de 20 graus. As informações são do Instituto Nacional de Meteorologia. Viviane Oliveira, o tempo e a temperatura.
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2: 17:46.
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2: Prefeituras avaliam elevação de custos com a redução da escala de trabalho. Continua elevado o abate de fêmeas de bovinos, reduzindo a oferta de bezerros. INSS dá prazo de 30 dias para segurado fazer biometria. Eu sou Libório Santos, hoje é dia 25 de junho, quinta-feira, e esses são os nossos destaques. Olha, te cuida porque o frio está chegando, hein? Os municípios mais atingidos nos próximos dias estão situados nas regiões do extremo sudoeste, sul e noroeste. Em Mineiros de Jataí, a temperatura na madrugada passada foi de 13 graus e por aqui, Goiânia, 16. Em algumas cidades, pode até ter ocorrência de chuvas. Foi divulgada a programação da Romaria do Divino Pai Eterno 2026, que acontece de 26 de junho a 5 de julho, considerada uma das maiores manifestações de fé do país. A festa deste ano terá como tema Chamamos Abba Pai e espera receber 4 milhões de fiéis. Durante o período da Romaria, missas serão realizadas praticamente de forma contínua em locais como o Santuário da Basílica do Divino Pai Eterno, a Igreja Matriz, o Canteiro de Obras da Nova Basílica e o Pátio do Santuário. A procissão de penitência será realizada diariamente às 5 horas, com saída da Igreja Matriz em direção à Basílica. O IBGE acaba de divulgar dados estatísticos sobre o abate de bovino no Brasil, analisando os 3 primeiros meses deste ano em comparação ao igual período do ano passado. E uma das constatações foi de que continua elevado o índice de abate de fêmeas de bovinos, fato esse que não era esperado, segundo Denise Oliveira, analista de mercado pecuário da FAEG.
3: A gente esperava que houvesse uma retenção maior dessas fêmeas no primeiro trimestre de 2026 em função do ciclo pecuário. Mas o que a gente observou na pesquisa do IBGE é que esse abate das fêmeas continua elevado, ocupando cerca de 49,9% dos abates do Brasil e um aumento de 4,3% em relação a 2025, resultando em cerca de abate de 5 milhões de cabeças de fêmeas, vacas e novilhas.
4: Haveria alguma justificativa para isso acontecer? Não, né?
3: A gente esperava que pelo alto custo do bezerro, os pecuaristas fossem segurar mais, reter mais essas fêmeas. Mas pela alta demanda da exportação nesse início de ano, pela valorização da arroba, a gente viu que os pecuaristas, ao invés de reter, continuaram levando essas fêmeas para abate. A tendência é de continuar na alta do bezerro.
2: A Polícia Rodoviária Federal e a Guarda Municipal de Rio Verde apreenderam quase 7 toneladas e meia de maconha durante fiscalização da BR-060. Durante a abordagem, o motorista de 44 anos afirmou ter saído de Joinville, Santa Catarina, transportando uma carga de MDF. Com esta apreensão, o volume de maconha apreendido pela Polícia Rodoviária nas rodovias federais goianas este ano chega a aproximadamente 12 toneladas. O fim da escala 6x1 em discussão no Congresso Nacional pode elevar os custos de serviços públicos, principalmente nos municípios. A mudança tende a exigir mudança também nos contratos de terceirizados, servidores efetivos e temporários. A Confederação Nacional de Municípios estima que a redução da jornada pode gerar impacto direto de R$ 1,5 bilhão para as prefeituras, com a necessidade de contratação de 25.800 novos servidores entre efetivos e temporários. Segundo o estudo da entidade, a mudança pode provocar déficit de ao menos 96 mil professores, 58 mil trabalhadores de limpeza urbana, 22 mil técnicos em enfermagem das prefeituras. O INSS publicou uma nova portaria exigindo ao segurado que pedir um benefício e não tiver biometria ou não se encaixar em nenhuma situação de dispensa, que regulariza a situação num prazo de 30 dias, sob pena de perda do requerimento, já que o órgão pode considerar como desistência, né, do segurado da solicitação. Olha, falando de saúde, a deputada Bia de Lima solicitou à Assembleia Legislativa, em via de ofício ou em pasgo, reivindicando que o Instituto de Saúde disponibilize para as mulheres o contraceptivo DIU. Ela pretende fazer uma visita ao presidente do IPASGO para reforçar essa reivindicação.
5: O IPASGO é o nosso plano de saúde e eu estou fazendo esse pedido porque o DIU, ele é um importante contraceptivo para nós mulheres, e nesse caminho o IPASGO não oferecer o aparelho para ser colocado nas mulheres, eu entendo que é uma baita de um atraso. Nós precisamos de atender uma coisa tão simples, não é nem inovadora, é simples por demais. Ora, é preciso que o IPASGO, como plano de saúde, possa possa atender completamente, principalmente para a questão da saúde das mulheres. E nesse caminho eu estou, então, apresentando esse encaminhamento. Agora, queremos muito mais do que isso. Já agora que o IPASGO está cada vez mais cobrando mais, trazendo outras pessoas, credenciando outros entes, e parece que virou só busca por lucro e não pelo atendimento melhorado, como todos nós cobramos há muito tempo.
2: Eram essas as informações de hoje de Goiânia, informou Libório Santos.
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1: Estaremos juntos no próximo programa. 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
21: Caríssimos ouvintes da Rádio Vizinhança FM, boa noite. O religioso Antônio de Santana Galvão, popularmente conhecido como Frei Galvão, viveu de 1739 a 1822. É o primeiro bem-aventurado nascido no Brasil, em Guaratinguetá, São Paulo. Foi proclamado beato em 1998 pelo Papa João Paulo II. Ouçamos com a devida atenção o Evangelho de Jesus Cristo segundo Lucas. Naquele tempo, disse Jesus aos seus discípulos: eu vim para lançar fogo sobre a terra, e como gostaria que já estivesse aceso. Devo receber um batismo, e como estou ansioso até que isso se cumpra. Vós pensais que eu vim trazer a paz sobre a terra? Pelo contrário, eu vos digo, vim trazer divisão. Pois daqui em diante, numa família de 5 pessoas, 3 ficarão divididas contra 2 e 2 contra 3. Ficarão divididos o pai contra o filho e o filho contra o pai, a mãe contra a filha e a filha contra a mãe, a sogra contra a nora e a nora contra a sogra. Palavra do Senhor. Demos graças a Deus. Caríssimos ouvintes da Rádio Vizinhança FM, a mensagem e vida libertadora de Jesus, para algumas pessoas e até famílias, é motivo de conflito porque nem todos se mostram abertos para ouvir, para ouvi-la. Mas como Cristo assumiu a vida humana, sofrendo as consequências dessa opção, nós também precisamos levar avante esse mesmo ideal, mesmo que isso seja motivo de incompreensão e conflitos. Oração. Deus eterno e todo-poderoso, dai-nos a graça de estar sempre ao vosso dispor e vos servir de todo o coração. Ave Maria, cheia de graça, o Senhor é convosco. Bendita sois vós entre as mulheres, bendito é o fruto do vosso ventre, Jesus. Santa Maria, Mãe de Deus, rogai por nós, pecadores, agora e na hora de nossa morte. Amém. Caríssimos ouvintes da Rádio Vizinhança FM, tenham todos uma boa noite e ouça a canção Jesus Cristo me deixou inquieto.

0: 18 horas e 15 minutos.
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0: 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E 15 minutos.
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0: 18 horas e 16 minutos.
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0: 18 horas e 30 minutos.
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1: Amanhã desta quinta-feira terá muitas nuvens em grande parte do centro-oeste. A umidade favorece a ocorrência de chuva, principalmente em Mato Grosso, Goiás e Mato Grosso do Sul. No Distrito Federal, o tempo segue mais estável. No Distrito Federal, a previsão é de muitas nuvens. Em Brasília, a temperatura varia entre 11 e 25 graus. Em Goiás, a possibilidade de pancadas de chuva isoladas no norte, noroeste, oeste e sudoeste. Em Goiânia, os termômetros ficam entre 16 e 29 graus. Em Mato Grosso, a previsão é de muitas nuvens e pancadas de chuva isoladas em grande parte do estado, com chance de trovoadas no norte, nordeste e noroeste. Em Cuiabá, a temperatura varia de 15 a 22 graus. No Mato Grosso do Sul, a possibilidade de chuva isolada em várias regiões do estado. Em Campo Grande, a mínima prevista é de 9 e a máxima de 20 graus. As informações são do Instituto Nacional de Meteorologia. Viviane Oliveira, o tempo e a temperatura.
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0: 18 horas e 50 minutos.
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0: Valeu.
1: 18 horas e 59 minutos. 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
2: Em Brasília, 19 horas.
3: Está no ar a Voz do Brasil. As notícias do governo federal que movimentaram o país no dia de hoje.
4: Boa noite.
2: Boa noite para você que nos acompanha em todo o país.
4: Quinta-feira, 25 de junho de 2026.
2: Vamos ao destaque do dia: soberania no campo.
4: O governo do Brasil anuncia a retomada das obras da unidade de fertilizantes nitrogenados 3, na cidade de Três Lagoas, em Mato Grosso do Sul.
2: Serão investidos mais de 5 bilhões de reais com o apoio do novo PAC. E a nova fábrica terá capacidade de produzir 16% da demanda nacional por ureia.
4: O presidente Lula destaca que a produção de fertilizantes garante a blindagem do país em relação à subida de preços internacionais.
5: Preços absurdos de fertilizantes que poderiam ser produzidos no Brasil, que aumenta a cada guerra que alguém quer dar no outro lá fora. E o pobre brasileiro paga o preço dessa guerra.
2: E ainda em Mato Grosso do Sul, o presidente entrega a titulação de terras para 1.390 famílias assentadas da reforma agrária.
4: Elas produzem leite, grãos, frutas e hortaliças e criam pequenos animais.
2: Com a titulação, produtores poderão acessar políticas públicas de crédito e assistência rural.
4: E você vai ouvir também oportunidades de negócios para empresários brasileiros.
2: Com a entrada em vigor de novas tarifas na União Europeia por causa do acordo com o Mercosul, o governo do Brasil quer aumentar exportações, inclusive de pequenas e médias empresas.
4: E nós conversaremos sobre isso com o Laudemir Miller, presidente da Apex Brasil, a Agência Brasileira de Promoção de Exportações.
2: Hoje, na apresentação da Voz do Brasil, Mariana Jungmann e Luciano Seixas.
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2: Três aeroportos de Mato Grosso do Sul estão agora mais modernos, com capacidade ampliada e com mais conforto para os passageiros.
4: O presidente Lula esteve hoje em uma série de eventos no estado e participou agora há pouco da entrega da primeira fase das obras do aeroporto de Ponta Porã e também dos terminais de Campo Grande e Corumbá.
2: A repórter Graziele Bezerra está com a gente aqui no estúdio e tem mais informações sobre isso. Boa noite, Graziele.
6: Boa noite para você também, Luciano. Boa noite para Mariana e boa noite para o ouvinte da Voz do Brasil. Esses terminais de Campo Grande, Corumbá e Ponta Porã foram modernizados e ampliados com recursos do novo PAC. Essas obras estão no pacote de investimentos de 4 bilhões e meio de reais que a concessionária Aena está fazendo em 11 terminais, inclusive em aeroportos também de São Paulo, Minas Gerais e Pará. O ministro de Portos e Aeroportos, Tomé Franca, explicou que esses investimentos fazem parte do projeto Ampliar, que busca modernizar e também equipar aeroportos regionais.
7: Esse é o nosso desafio, é o desafio da infraestrutura aeroportuária do Brasil. A gente conseguiu fazer a requalificação dos grandes aeroportos e a gente tinha um grande desafio que era investir e requalificar os aeroportos regionais, porque o presidente Lula entende que o transporte aéreo não é apenas para a elite, não é para uma parte da população, mas é para todos os brasileiros.
6: Bom, em Ponta Porã, que é a cidade que faz fronteira aí com o Paraguai, o terminal aeroportuário ficou 5 vezes maior. A capacidade anual saltou de 30 mil para 130 mil passageiros. O aeroporto também ganhou novos espaços comerciais, teve aí ampliação do estacionamento e mais posições para aeronaves comerciais. Na capital, Campo Grande, o aeroporto agora está preparado para receber voos internacionais com 3 pontos de embarque, novos equipamentos de inspeção, sala de embarque aí com 7 portões. A capacidade de atendimento saltou de 950 mil para 2 milhões e 600 mil passageiros por ano. E em Corumbá, cidade que dá acesso ao Pantanal, o aeroporto conta agora com novos espaços de embarque, check-in, inspeção de passageiros e estacionamento também. Além de aumentar a capilaridade logística e impulsionar o desenvolvimento da economia sul-mato-grossense, esses novos terminais também vão reforçar a infraestrutura para atender moradores, turistas, empresários e produtores que dependem, né, do transporte aéreo diariamente. Mariana, Luciano.
4: Obrigada, Graziela. Gisele Bezerra, pelas suas informações ao vivo aqui na Voz do Brasil.
2: E ainda em Mato Grosso do Sul, mais cedo, o presidente anunciou a retomada de uma fábrica de fertilizantes, que vai contribuir para a segurança alimentar e o fortalecimento da produção agrícola no Brasil.
4: A obra vai contar com 5 bilhões de reais do novo PAC e vai gerar cerca de 8 mil empregos.
1: Os fertilizantes ricos em nitrogênio são essenciais para o rápido crescimento de plantações. Por isso, costumam ser usados para aumentar a produtividade de lavouras de soja, milho e feijão, por exemplo, para reduzir a dependência de outros países e garantir que esse produto continue fortalecendo a produção interna. O governo do Brasil anunciou a retomada das obras da unidade de fertilizantes nitrogenados 3, na cidade de Três Lagoas, no Mato Grosso do Sul. Serão investidos mais de 5 bilhões de reais com apoio do novo PAC. A ministra da Casa Civil, Miriam Belchior, destaca o potencial de obras como essa para o desenvolvimento do país.
8: Gera emprego, gera crescimento no país, é bom para todo mundo. Reúne o setor público, reúne o setor privado, as nossas estatais.
1: A retomada da construção da fábrica, que estava paralisada desde 2015, deve gerar cerca de 8 mil empregos diretos e indiretos. As operações estão previstas para começarem em 2029. O empreendimento será da Petrobras, que assinou contratos com as empresas responsáveis pela conclusão da obra. De acordo com a presidente da estatal, Magda Jambriar, a localização da fábrica é estratégica.
9: Isso é fertilizante para Mato Grosso, Mato Grosso do Sul, Goiás, Paraná, São Paulo, região que concentra nada mais, nada menos do que 40% da demanda brasileira de ureia.
1: A ureia é um dos principais fertilizantes nitrogenados utilizados pelos agricultores. Quando entrar em operação, a fábrica terá capacidade para produzir o equivalente a 16% da demanda nacional. Para o presidente Lula, a retomada da obra representa um passo importante para fortalecer a produção de fertilizantes à base de nitrogênio nacional e impacta diretamente no preço dos alimentos.
5: Você tem quase que 85% da estrutura de uma obra como essa, de repente para e fica 12 anos parada. E o Brasil pagando preços absurdos de fertilizantes que poderiam ser produzidos no Brasil, que aumenta a cada guerra que alguém quer dar no outro lá fora. E o pobre brasileiro que vai comprar uma fruta, que vai comprar uma comida, paga o preço dessa guerra.
1: Quando a unidade de Três Lagoas entrar em operação, junto a outras três unidades comandadas pela Petrobras, a estatal projeta atender cerca de 35% do mercado nacional de ureia até 2029. Antes da retomada das fábricas, 100% da ureia consumida no país era importada. Reportagem Márcia Fernandes.
2: E também em Ponta Porã, o presidente Lula entregou hoje mais de 1.300 títulos de terra para assentados da reforma agrária.
4: A ação faz parte do programa Terra da Gente, que visa agilizar a destinação de terras no país.
10: A segurança do título da terra chegou para 1.390 famílias do assentamento Itamaraty, em Mato Grosso do Sul. A entrega dos documentos aos produtores em um dos maiores assentamentos da reforma agrária do país foi feita pelo presidente Lula. O representante da Cooperativa dos Agricultores Familiares do Assentamento Itamaraty, Ataíde Zambrushi, destacou os impactos para a comunidade.
11: Nós necessitamos desse título para as cooperativas poder crescer em recursos financeiros, água e indústria, para produzir alimento para esse Brasil. É dar de comer para a nossa agricultura, para os nossos alunos na escola, para a nossa Conab. Esse título representa muita coisa para nós.
10: Com mais de 50 mil hectares, o assentamento abriga cerca de 2.800 famílias, que produzem leite, grãos, frutas e hortaliças, e que também criam pequenos animais. Com o título definitivo da terra, os assentados passam a ter estabilidade para produzir e acessar políticas públicas, como crédito e assistência técnica rural. O presidente Lula destacou o esforço do governo para fazer desapropriações que levam à reforma agrária.
5: E está ficando cada vez mais caro. Não pensa que é barato, não, porque é caro. Desapropriar uma fazenda aqui nesse estado é muito caro. Não pense que é fácil fazer. Tudo é uma guerra contra a lei. tudo é uma guerra contra o manual, porque o manual é quase tudo para criar dificuldade. É como se a gente estivesse subindo uma escada. A gente cansa, mas a gente não pode desanimar. A gente cansa, mas a gente não pode desanimar.
10: Também foi entregue o título de propriedade à comunidade quilombola Picadinha, localizada em Dourados. Foi assinado ainda acordo para a destinação de mais 72 mil hectares no estado para a reforma agrária. A medida deve resultar na criação de 33 novos assentamentos para quase 5.800 famílias. Foram entregues ainda 42 unidades habitacionais em outros 10 assentamentos sul-mato-grossenses, em um investimento de R$4 milhões. Reportagem Luana Karen.
2: E o presidente Lula também comentou hoje assuntos internacionais.
4: Ele prestou solidariedade às vítimas do terremoto na Venezuela e ofereceu apoio ao país para a presidente venezuelana Delcy Rodríguez.
2: E parabenizou o novo presidente eleito da Colômbia, Thaisa Vitória, tem os detalhes.
12: Pela rede social X, o presidente Lula disse que tomou conhecimento com grande preocupação e consternação dos impactos causados pelo terremoto que assolou a Venezuela ontem. O presidente disse ainda que instruiu o Ministério de Relações Exteriores e a Embaixada do Brasil na capital venezuelana Caracas a avaliarem as medidas de assistência que o Brasil possa tomar para ajudar os atingidos. Ainda ontem à noite, o Itamaraty divulgou nota declarando que não há brasileiros registrados entre as vítimas até o momento. Em evento nesta quinta-feira, em Mato Grosso do Sul, o presidente Lula disse que já conversou com a presidente da Venezuela, Delcy Rodríguez.
5: Nós fizemos uma reunião com vários ministros agora. Eu falei que a presidenta Delcy da Venezuela, de manhã do carro, para perguntar para ela o que ela precisava que a gente fizesse. E nós estamos reunidos, vários ministros, para a gente mandar tudo o que for necessário mandar para a Venezuela. Água, bombeiro, defesa civil, comida, remédio.
12: E pela mesma rede social, o presidente parabenizou o povo colombiano pelo processo democrático e soberano que elegeu Abelardo de la Espriella nas eleições do último domingo. Lula destacou a amizade entre Brasil e Colômbia e disse que ela é fundamental para a superação de desafios comuns, como a preservação da Amazônia, o enfrentamento da pobreza e o combate ao crime organizado. Reportagem Thaisa Vitória.
4: E agora há pouco, o presidente Lula divulgou em uma rede social que vai enviar na manhã dessa sexta-feira uma missão humanitária de busca e resgate urbano na Venezuela.
2: O Brasil vai enviar um avião KC-390 da Força Aérea Brasileira que vai sair de Guarulhos com 36 bombeiros, técnicos da Defesa Civil Nacional, da Agência Nacional de Telecomunicações e 9 toneladas de equipamentos para socorro às vítimas.
4: No sábado, o Brasil vai enviar equipamentos para montagem de um hospital de campanha, purificadores de água com painel solar, medicamentos e material médico para cirurgias.
2: Lula afirmou também que segue acompanhando o trabalho de resgate e que o Brasil vai prestar todo o apoio necessário ao povo venezuelano.
4: Benefícios tarifários do Acordo de Livre Comércio entre Mercosul e União Europeia começaram a vigorar no mês passado.
2: Com eles, inúmeras oportunidades de negócio se abrem para empresas brasileiras no continente europeu, inclusive para as pequenas e médias.
4: E o governo do Brasil quer levar aos empresários mais conhecimento sobre essas oportunidades. Por isso, amanhã vai lançar uma plataforma voltada para eles.
2: Quem nos conta os detalhes sobre isso é o presidente da Agência Brasileira de Promoção das Exportações, a Apex Brasil, Laudemir Miller, que fala conosco ao vivo de São Paulo agora. Boa noite, presidente.
13: Boa noite.
2: Presidente, amanhã o senhor vai participar junto com o vice-presidente Geraldo Alckmin e o ministro do Desenvolvimento, Indústria, Comércio e Serviços, Márcio Elias Rosa, de um encontro com empresários, para apresentar a eles as oportunidades de negócios que podem surgir a partir da entrada em vigor do Acordo de Livre Comércio entre o Mercosul e a União Europeia, né? Que oportunidade?

0: do acordo para a gente exportar um mel para a Europa, o produtor brasileiro pagava 17% de tarifa, de imposto. Para exportar uva, tinha que pagar 11%, 12%. Para exportar máquina, tinha que pagar imposto também. E com o acordo, essas tarifas vão reduzir e nós temos 5 mil produtos que essa tarifa já é zero. Então, isso vai melhorar muito os negócios do Brasil e vai dar acesso a um mercado de 3 trilhões de dólares.
1: E vocês vão apresentar também, né, presidente, ferramentas para que esses empresários possam aproveitar melhor essas oportunidades. Uma delas é uma plataforma desenvolvida pela Apex Brasil sobre produtos brasileiros aptos a disputar esse espaço no mercado europeu, não é isso? Fala mais pra gente sobre essa plataforma, como é que ela vai funcionar?
0: É isso mesmo, Mariana. É porque o que a gente quer é que cada empresário ele possa ter a exata noção de qual que é a situação do seu produto. Ou seja, eu estou produzindo aqui o meu produto, ele, afinal de contas, a tarifa caiu ou não, quanto que é, qual é o benefício que eu vou ter nesse acordo, né? Então, essa ferramenta, ela vai estar disponível, é uma ferramenta que pode ser usada no computador, pode ser usada no celular, e cada um vai poder saber exatamente a sua situação, o produto que ele tem, o quanto que ele está sendo beneficiado. Mas saber qual é a oportunidade, né, é só o primeiro passo. O que a gente quer mesmo é que esse empresário possa transformar essa oportunidade em negócio, e por isso que a Apex Brasil, junto com vários parceiros, nós já planejamos, a gente tem uma programação de nos próximos 12 meses, até julho do ano que vem, nós vamos fazer 150 eventos de negócios só para o mercado europeu, onde a gente pretende aí beneficiar em torno de 2.600 empresas para que o empresário conheça a oportunidade que tem, mas principalmente em conhecendo essa oportunidade possa encontrar compradores europeus e aí sim exportar e fazer negócio.
2: Bom, e essa plataforma pode também estimular as pequenas e médias empresas brasileiras a entrarem nesse novo mercado trilionário, né, que o senhor falou. O estímulo às exportações de empresas de pequeno porte é uma das metas da Apex para os próximos anos, não é isso?
0: Exato, Luciano. Isso é muito importante, que todo mundo que tá ouvindo a Voz do Brasil, os nossos empresários, as nossas cooperativas, os nossos produtores rurais, acreditem que a exportação é possível para todo mundo. É possível para os médios e também é possível para os pequenos. O que precisa fazer? Tem que se preparar, tem que entender o mercado, e nisso a Apex Brasil pode ajudar muito, com ferramentas de inteligência de mercado, planos de negócios e principalmente participar das nossas feiras, das nossas rodadas de negócios, tanto no exterior como no Brasil, quando a gente traz compradores internacionais ao Brasil. Então essa é uma grande mensagem, que é uma grande oportunidade para todos, pequenos e médios também têm essa oportunidade. Se prepararem, contando com o nosso apoio, a gente tem uma segurança muito boa de que também essa oportunidade vai ser viável e se transformar em negócio para eles.
1: Agora, o senhor mencionou anteriormente alguns itens que vão estar beneficiados aí pelo acordo, mel, por exemplo. A Apex já mapeou, né, o que vai ter essa redução tarifária para exportação para a Europa. Esses itens, eles coincidem com aqueles que vão ter aumento de tarifas imposto pelos Estados Unidos, né, na última taxação? Ou seja, a minha pergunta é, as oportunidades na Europa, elas podem ajudar a reduzir o impacto dessa taxação norte-americana?
0: Sim, elas podem sim, né? Estados Unidos continua sendo um mercado muito importante, a gente continua promovendo as empresas e os produtos brasileiros nos Estados Unidos, mas a Europa é uma grande oportunidade que se abre também para os exportadores brasileiros. E para vocês terem uma ideia, a exportação do Brasil para os Estados Unidos, se a gente comparar janeiro a maio do ano passado com janeiro a maio deste ano, houve uma redução de em torno de 2 bilhões de dólares da nossa exportação. Só que ao mesmo tempo que nós caímos a nossa exportação para os Estados Unidos, o Brasil aumentou a exportação para a Europa. Nós exportamos a mais 1,5 bilhão para a Europa, nós exportamos 8 bilhões a mais para a China e exportamos, por exemplo, para a Índia, quase 2 bilhões de dólares a mais também. Então, embora tenha caído a exportação para os Estados Unidos, o Brasil bateu recorde de exportação esse ano, se a gente pegar janeiro a maio, onde nós tivemos 12 bilhões de dólares.

0: a mais. E interessante, Luciano, é que das 2.000 empresas que estão com a Apex Brasil, que a gente trabalha, que a gente apoia e exportam para os Estados Unidos, nós tivemos 72% dessas empresas, elas diversificaram o mercado. Elas continuam exportando para os Estados Unidos, mas passaram também a exportar para outros mercados.
1: Presidente, nós temos apenas um minutinho a
0: Inclusive para a
1: mais.
0: diversificação.
1: Atualmente, o comércio entre Brasil e União Europeia movimenta cerca de 100 bilhões de dólares por ano. Você já tem uma estimativa de quanto esse fluxo pode crescer com a entrada em vigor, né, desse acordo?
0: Olha, Luciano, nós fizemos um estudo pegando
1: Aham. Uhum.
0: só 543 produtos, que são aqueles que a gente tá priorizando. Só esses 543 produtos, na estimativa da Apex Brasil, no nosso estudo, que são os nossos produtos prioritários, eles podem render ao Brasil no curto prazo, nos próximos 12 meses, um incremento de exportação de até 1 bilhão de dólares. E aí, basta também colocar que a gente tem não só esses 543, mas a gente tem milhares de outros produtos também com oportunidade, de modo que eu acho que a gente está com uma expectativa muito positiva de ter um crescimento aí de pelo menos 1 bilhão de dólares nos próximos meses para a Europa.
2: Muito bem, nós conversamos com Laudemir Miller, presidente da Apex Brasil, a Agência Brasileira de Promoção de Exportações. Muito obrigada pela sua entrevista aqui à Voz do Brasil, presidente.
0: Obrigado, Mariana. Boa noite a todos.
1: Garantir acesso à educação, lazer e proteção para crianças e adolescentes é um dever do Estado e de toda a sociedade, como estabelece a Constituição Federal.
2: Mas essa realidade ainda é distante para mais de 1 milhão e 600 mil jovens de todo o país submetidos ao trabalho precoce.
1: Para mudar esse cenário, o Ministério do Trabalho e Emprego lançou o novo Plano Nacional de Erradicação do Trabalho Infantil.
2: Com metas válidas até 2035, a iniciativa quer fortalecer a rede de fiscalização e assistência social em todo o Brasil.
3: Brincar, estudar e se desenvolver, direitos que ainda estão longe da realidade de milhões de crianças e adolescentes brasileiros. Segundo o IBGE, em 2024, o país registrou cerca de 1 milhão 650 mil crianças e adolescentes entre 5 e 17 anos em situação de trabalho infantil. O Nordeste concentra o maior número de casos, com 506 mil crianças e adolescentes nessa condição, seguido pelas regiões Sudeste, Norte, Sul e Centro-Oeste. Entre as principais causas estão a desigualdade social, a baixa renda familiar e a evasão escolar. No Brasil, qualquer trabalho é proibido para menores de 14 anos. Dos 14 aos 16 anos, só é permitido na condição de jovem aprendiz. Para enfrentar esse problema, o Ministério do Trabalho e Emprego lançou o Plano Nacional de Prevenção e Erradicação do Trabalho Infantil e Proteção a Adolescentes no Trabalho, com vigência até 2035. Uma conquista coletiva, destacou Roberto Guimarães, Coordenador Nacional de Erradicação do Trabalho Infantil.
4: Esta quarta edição representa avanços significativos e confere maior estabilidade, continuidade e capacidade de planejamento de longo prazo.
3: O documento reúne metas, indicadores e estratégias para fortalecer a proteção de crianças e adolescentes em todo o país. A proposta foi construída de forma coletiva, com participação do governo, trabalhadores, empregadores, sistema de justiça, sociedade civil e organismos internacionais. Para o ministro do Trabalho e Emprego, Luiz Marinho, cabe à sociedade monitorar, fiscalizar as metas do plano e combater o trabalho infantil.
5: Esse é o compromisso deste quarto plano. O compromisso de todos e todas, para que nós possamos sonhar e trabalhar para realizar esse sonho, para um dia sermos declarados trabalho infantil erradicado.
3: Para adolescente de Sergipe, Ellen Hipólito, representante do comitê que debateu o novo plano, lugar de criança não é no trabalho, é na escola, no brincar e na oportunidade de sonhar com um futuro melhor.
6: É por isso que esse plano, ele é muito mais do que um documento. Ele representa a construção de oportunidades e para que crianças e adolescentes eles possam realmente estar na escola e sonhar, que é o que a gente sempre quer na nossa infância.
3: Com duração de 10 anos, o novo plano vai orientar as políticas públicas de combate ao trabalho infantil em todo o país. A meta é fortalecer a rede de proteção e garantir que crianças e adolescentes tenham acesso à educação, ao lazer e ao desenvolvimento pleno de seus projetos de vida. Reportagem Pablo Mundim.
1: essas foram as notícias do Governo do Brasil.
2: Uma realização da Secretaria de Comunicação Social da Presidência da República.
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2: Fique agora com as notícias do Poder Judiciário e do Congresso Nacional. Boa noite.
1: Boa noite para você. Até amanhã.

0: 20h25.
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0: 20h29.
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2: Para essa sexta-feira, no município de Águas Lindas de Goiás, sol com muitas nuvens durante o dia e período de céu nublado, noite com muitas nuvens. A temperatura mínima vai ser

0: de 18 graus e a máxima de 27 graus. A umidade relativa do ar vai variar, chegando a 76%, informou o Clima Tempo, Edna Del Mondes.
1: horas e 44 minutos.
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0: 20h50.
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